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durante esta hora, mas primeiro eu quero que tentes adivinhar quantas línguas diferentes se falam na Europa. 968-689-229 é o WhatsApp da Mega, está sempre aberto para ti, por isso manda-nos o teu palpite. Vamos ter muita música para adicionar.

no carro e a partir das 7 vais berrar ainda mais alto porque vais ter uma emissão diretamente da Queima das Fitas do Porto. Matilde Prata, Zé Vida e Carolina Gama estão por lá e vão-te deixar a parte de tudo. Por aqui, sou eu que te deixo. A esta hora eles devem estar a descansar ainda. Bibi Rexha com música nova na Mega. Boa viagem!

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Clássico a passar na Mega Hits, hoje dia 9 de maio, que se celebra o Dia da Europa. E a Europa tem o país mais pequeno do mundo, o Vaticano, onde vivem menos pessoas do que num festival de verão. Imaginas? Menos do que no Rock in Rio. É verdade. Estou-me a rir bastante com este WhatsApp, porque ainda há pouco te perguntei quantas línguas é que achas que se fala na Europa. Temos palpites como 20, mas também como 3 mil. Nenhuma está correta. Já a seguir, não tenho a resposta certa. Por enquanto vais ficar com Sabrina Carpenter. Esta chama-se Tears. Tenha uma ótima viagem. Sempre a ouvires a Mega Hits.

0: Hoje é o último dia da queima das fitas do Porto. A partir das 7 tens uma emissão diretamente do queimódromo com Matilde Prata, Zé Vida e também Carolina Gama. Podes acompanhar tudo pelas nossas redes sociais também. Mega Hits Instagram e Mega Hits TikTok. A chegar à Mega tens Miley Cyrus. Faz uma ótima viagem. 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

Hit, bom sábado. Eu, Margarida Antunes, continuo por aqui até às 2 da tarde. Parece que é um novo casal no mundo da pop e se calhar até já estão noivos. Falamos sobre isso já a seguir. Primeiro ficas com música nova de One Happy.

0: 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E vamos agora falar de um novo casal no mundo da pop. Segundo rumores da imprensa internacional, Sam Smith e o estilista Christian podem estar noivos até. Passa pelas nossas Mega News em megahits.fm para ficares a par. Por aqui, já a seguir arrancam mais de 90 minutos de música com música nova de Bruno Mars. Boa viagem!
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episódio na Mega Hits. Está na hora de irmos até ao nosso lugar às novas de hoje. Pertence a The Kid LAROI. Ele está de volta com Pieces, é o nome da música. Uma música mais emocional e vulnerável do que aquilo a que já nos habituou. E fala sobre relações complicadas, sentimentos partidos e a dificuldade de seguir em frente quando parece que ainda faltam peças. Uma música perfeita para a tua crise existencial. Ouves agora na Mega Pieces, The Kid LAROI, no nosso lugar às novas de hoje.

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0: a José Condessa.
1: Eu gostava que perguntassem ao José Condessa para ele vos contar qual é que foi a maior discussão que ele teve no set do nosso último projeto juntos. Se ele disser que não se lembra, é porque está a fugir à pergunta, mas eu me preocupo que eu tenho outra pergunta, que é para ele explicar-nos, a todos nós, porque é que saber estalar as costas, foi uma coisa muito importante para a relação dele com a Luizinha.
0: Tens mesmo de passar pelo nosso canal do YouTube para ficares a par de tudo.

de 11 a 14 de junho, claro que com a Mega Hits. São 4 dias de festival, com o último totalmente dedicado à música eletrónica e mais de 50 artistas confirmados. É ficares atento, porque tenho a certeza que não vais querer perder o Primavera Sound Porto com a Mega. Agora vais ficar com música nova de Madonna, I Feel So Free, na Mega Hits.

Bom fim de semana na Mega Hits. 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A chamada tem o custo de 1€ mais IVA. A jogar à Mega Hits tens Mike is Mind. 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

lotado na Mega Hits e vais poder ouvir essa música ao vivo no Rock in Rio Lisboa, porque estão mais do que confirmados. Garante já o teu bilhete. Já a seguir arrancam mais de 90 minutos de música sem parar na Mega. Aumenta o volume e prepara-te. Música nova de Harry Styles, American

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1: Mega Hits, a melhor música nova é esta do outro lado do oceano, DJ Japan e KMC Menoká. E vamos falar então de Oscars, porque parece que vão ter novas regras.

a entrar cada vez mais em Hollywood, não é? O futuro do cinema pode continuar tecnológico, mas os Oscars querem garantir que o lado humano não desaparece da passadeira vermelha. Podes passar em megahits.fm para ficares a par. Agora segues com Summer. 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

0: viagem ao som da Mega Hits.
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0: E ao som de música portuguesa, à toa, Luís Trigacheiro e Bubas Ping. Faz uma ótima viagem, tem um ótimo fim de semana. Sempre ouvires a Mega, agora música nova de Bebe Rexha.

e daquelas músicas para berrar com o som no máximo. Temos fofocas de Sabrina Carpenter com Bad Bunny. Há todo um rumor de que saíram juntos da Met Gala. Será verdade? Não será verdade? Temos a nossa teoria e é sobre

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Beyoncé e Jay-Z com Crazy in Love na Mega Hits. E há boatos de que Sabrina Carpenter e Bad Bunny estão Crazy in Love. Será verdade? Não será verdade? Met Gala voltou a criar rumores. Nas redes sociais começou a circular a ideia de que os dois teriam saído juntos de uma after party e claro que a internet entrou logo em modo FBI, mas parece que não houve romance nenhum. Fontes próximas garantem que Sabrina acabou a noite com amigos e que tudo não passou de uma especulação online. Mas também, se tivesse acabado a noite com Bad Bunny, será que alguém ia contar, sendo amigo de Sabrina? Olha, gostava de os ver juntos.

Viagem na Mega Hits, espero que o tempo não esteja a influenciar o teu humor, não é? Porque não está nada incrível. Mas vamos até ao nosso lugar às novas de hoje, porque está incrível. Música nova de The Kid LAROI, chama-se Pieces. Ele que está de volta, e assim mais emocional e vulnerável do que aquilo a que já nos habituou, fala sobre relações complicadas e eu espero que não estejas numa. Ouves agora na Mega, é o nosso lugar às novas de hoje.

0: Mega Hits, Maria Peniz já está em estúdio. Olá, Maria.
1: Olá, olá, bom sábado. Um sábado com um tempo um bocadinho estranho. Ainda assim, estou dividida se vou ou não para o último dia de Câmara dos Futuros do Porto.
2: Eu acho que tu és menina para isso.
1: Achas
2: acho que
1: vou?
2: Eu já acho pronto. Que não vou. Vou estar a retirar porque amanhã entro cedo, mas tu és menina para isso.
1: Vou.
2: É?
1: Está decidido.
0: É com Maria Peniz que vais ficar já a seguir. Antes disso, Sienna Sparrow a chegar a Mega Hits. Boa fim de semana. 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

0: Já sabes, continuo por aqui a fazer-te companhia até às 5 da tarde. Hoje, última noite de Queima das Fitas do Porto. Há toda uma série de conteúdos para veres nas nossas redes sociais. Carolina Gama andou a falar com vários artistas. É passar por lá. Já a chegar música nova de Lady Gaga e Don't You.
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música nova de Don Toliver e Rima. Rima que vai estar no Rock in Rio Lisboa. É passares em megahits.fm para comprares os teus bilhetes. Eu, Maria Tonini, já sabes, contigo até às 5 da tarde. 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Boa

Lisboa, Calema, a tocar na Mega Hits. Boa viagem, espero que estejas a ter um ótimo sábado. Eu, Maria Petronilho, não sei se sabes, sou de Coimbra, portanto sou mega fã da Queima das Fitas de Coimbra. É uma das melhores do nosso país e vais ter um cartaz brutal, especialmente internacional. Morado já esteve na Queima das Fitas do Porto, esteve completamente esgotado. Se não tiveste essa oportunidade, ainda tens tempo de comprar os teus bilhetes para Coimbra. Acontece de 22 a 30 de maio e vais

0: Gama e Ciro com Perigo. E já estamos quase perto de segunda-feira e eu já estou com saudades de Mafalda Creative, ela que tem Câmara dos Segredos. O último episódio foi mais ou menos assim.
1: Quando eu era pequena, estava sempre a jogar à bola em casa e parti sem querer vasos e candeeiros dos meus pais. Como eu era rapariga, culpavam sempre o meu irmão mais novo. Uf. E eu nunca fiquei de castigo. Era sempre ele que ficava.
2: Ah, olha,
3: calhar,
2: Catarina!
3: Chamamos o meu irmão ao microfone.
1: Anda,
3: Daniel! Está neste estúdio. O meu irmão sempre foi muito mais traquina que eu. Confirma, Daniel, se faz favor.
4: Para já não sou muito traquina.
3: Agora não, mas já foste. O meu irmão era muito mais traquina que eu e eu de vez em quando tinha ali uns surtos e fazia uma asneirinha. E depois dizia, foi humano!
0: Qual é que era a tua vingança, Daniel? O que é que lhe fazias?
4: A minha vingança não era nenhuma. Senti aquele amor e pacto forte dos irmãos.
0: Fica-te tão mal, Catarina, depois disto fazer o que fazias.
3: Ele está a jogar com o coração, está a jogar com amor, percebes? E nem sempre é assim.
5: Peço desculpa imediatamente.
6: Eu peço imensa desculpa.
0: Já sabes, podes enviar para o nosso WhatsApp quanto é que achas que Catarina Maia pagou ao irmão para ele dizer isto. 968-689-229. Tens o episódio completo no nosso YouTube, Câmara dos Segredos com Mafalda Creative, todas as segundas e quintas-feiras, às 5 da tarde, connosco no Drive-In. Passa pelo YouTube, está muito giro.

viagem com Mega Hits. Eu, Maria Turminho, já sabes, contigo até às 5 da tarde. Não esquecer que o Primavera Sound Porto está à tua espera. Os bilhetes ainda estão disponíveis. Passa em megahits.fm. Tens DXX, Gorillaz, Maggie Goo. Maggie Goo é muito bom. Portanto, é bom que compre os bilhetes.

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1: Boa tarde, boa viagem, como é que decides? Eu, Maria Pernilho, contigo mais uma horinha. Estamos juntos até às 5. É às 5 também que começa o The Listening com Madalena Costa. Vai ter convidado, mas já lá vamos. Falamos também sobre

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Bom sábado, como é que é, Hilde? Eu, Maria Pernilho, já sabes, contigo até às 5 da tarde, estou quase de saída. Antes dou-te o nosso lugar às novas de hoje. Pertence a The Kid Laroi, ele que tem um álbum todo completo, decidiu lançar a versão Deluxe ou Deluxe. É de luxo, é como tu quiseres. Esta chama-se Pieces, faz parte então do álbum Before I Forget. Ele que teve como mentor Juicy WRLD, não sei se sabes. Também já, olha, é de 2003, fiquei um bocadinho chocada. Tem a idade da minha irmã. Pronto, isto está aqui na Mega, a tocar. Música nova, Pieces, The Kid Laroi na Mega. Boa viagem.

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2: Mira, quien es loca es Madalena Costa.
1: Oh, sí, loca es de listening.
0: Olha, vens com o The Listening, é isso?
1: Vem, sim, senhora, e tenho convidado a partir das 6 da tarde. É verdade.
2: Bem, és uma sortuda, não tenho nada.
1: E olha, é uma grande coincidência porque falavas de Nininho Vaz Maia e foi Nininho Vaz Maia que abriu portas para outros artistas, como Lucas Maia, e ele vai estar no The Listening.
2: É quem vais receber.
1: É, muito sim, bem. Senhora.
2: Olha, tens um

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1: Braga. Espero conseguir melhorar um pouco com música nova neste The Listening. O meu nome é Madalena Costa. Normalmente estou também com Zé Vida, mas ele está na Câmara das Fitas do Porto a partir das 7 da tarde. Por isso mesmo, hoje.

ouvir Bruno Mars. O bom deste The Listening, de um programa como o The Listening, é que ouves música aqui na Mega Hits que provavelmente nunca ouviste. É esse o nosso objetivo. Soraya Ramos tem música nova, esteve esta semana no Drive-In para falar um pouco sobre ela. O que é que eu te posso dizer sobre esta música? Foi coescrita por Ivandro, já está na gaveta, tal gaveta, há muito tempo, mas Soraya Ramos cantava tanto no banho que pensou: eu tenho que lançar esta música.

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Começou a sua carreira há praticamente 10 anos, mas já conta com vários álbuns. É Noah Kahan e este que estás a ouvir é o álbum mais recente. Ele escreve este álbum como se estivesse no chuveiro, a gritar para o chuveiro e a fingir que está a falar com a pessoa com quem quer conversar. Não sei bem quem é que é esta pessoa. Eu acho que tu podes imaginar também quem tu quiseres ao ouvires estas músicas de Noah Kahan. Esta chama-se Downfall.

Bom fim de semana com o Mega Hits. É o novo álbum de Noah Kahan que estás a ouvir neste preciso momento. Há muito esta dúvida de como é que se diz o nome deste artista. No fundo escreve-se Noah Kahan. Há várias formas de se dizer, vários sotaques, mas posso dizer-te que a forma corretíssima de dizer o nome deste artista que é americano é Noah Kahan. É assim que supostamente se diz. Se eu o digo desta forma, nem sempre, porque para mim soa melhor Noah Kahan. Eu acho que é por ser British e o British é sempre mais bonito. Portanto, eu acho que nós devíamos poder dizer os nomes dos artistas como nós queremos e não ser chacinados por isso. Não sei o que é que achas em relação a isto, mas partilha comigo. Continuamos a ouvir o novo álbum de Noah Kahan. End of August é mais uma música para adicionares à tua playlist aqui no The Listening. 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

0: The Listening, por assim dizer, do novo álbum de Noah Kahan, um álbum chamado The Great Divide, The Last of the Bugs. É um nome longo, mas é também um álbum muito bonito ao todo, com 21 faixas. Aqui só ouvis 3, mas convido também a ouvires mais deste álbum. O meu nome é Madalena Costa, estou contigo ainda até às 7 da tarde, até porque é a partir das 6 vamos receber um novo convidado nesta Listening, mais um álbum que vais poder ouvir neste programa, portanto é ficar desse lado. A chegar, Lady Gaga com Dolce & Mega. 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

Bom sábado, colega. O meu nome é Madalena Costa. Seja bem-vindo à segunda parte deste The Listening. Esta segunda parte, posso já dizer-te que é uma hora dedicada a muita música portuguesa. 2026 é um ano de álbuns novos portugueses e por isso mesmo, nesta hora, vais poder ouvi-los. Também um convidado muito especial, português também. Lucas Maia vai estar connosco aqui na Mega Kids. Primeiro, Madonna, I Feel So Free.

faz parte do novo álbum de Demi, que sai já no próximo dia 15 de maio, sexta-feira, chamado ID. 2026 é de facto um ano em que os artistas portugueses estão a apostar muito nos álbuns. Há muitos álbuns novos a sair este ano. Temos Nelly, temos Bárbara Tinoco, temos agora Prof Jam também. E não esquecer, Richie Campbell também já anunciou o seu novo álbum, Elephant in the Room. Ainda não sabemos muito sobre o que é que vai ser este álbum. É esperar. Para já, temos música nova de Rizlan com Richie Campbell, Cocaine.

Bom fim de semana com a Mega Hits. Ainda bem que só entraste agora no teu carro, porque é já a seguir que recebemos o grande convidado deste The Listening. Lucas Maia tem um EP novo, fez um Confessions há pouco tempo na Mega Hits e vem até cá para falar de tudo isto. Ela Langley.

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0: Mega Hits e a melhor música nova com Somber Potential. Hoje recebemos no The Listening um artista que já esteve quase tantas vezes aqui na Mega Hits como está no estúdio a fazer música. Já esteve por várias razões, o sucesso de Cigana Linda, Confessions ultimamente, e agora tem um novo EP e por isso mesmo está aqui no The Listening. Bem-vindo, Lucas. Obrigada.
1: Olá, obrigado.
0: Mais uma vez, tu agora passas a vida aqui na Mega Hits, é, e ainda bem, nós gostamos muito de receber. Primeiro de tudo, antes de começarmos com aquilo que interessa, como é que foi este fim de semana de Porto Campeão?
1: Foi muito bom.
0: Foi louco?
1: Acho que já viste, né? Fizemos aí uma nova versão.
0: Pois foi.
1: E ficou muito bem e está a rolar, está a rolar. Está a brilhar.
0: Tiveste um bom fim de semana, sentes que estás de ressaca ou...
1: Estou contente, estou com energia, estamos fortes, isso é o que interessa.
0: Boa, está a ser um bom mês, que bom. Comecemos já pelo nome deste teu novo EP, que se chama Pop Luso Flamenco. Porquê é que tu decidiste? Isto parece quase um nome de um género. Se te perguntassem assim, de que género é que é este EP? Quase que está no nome o género desta música. Porquê este nome tão direto e tão objetivo?
1: Pá, isso foi em conjunto com a equipa, não é? Que fomos vendo melhor e realmente acho que faz sentido Pop Luso Flamenco, porque pop, porque eu faço flamenco com música pop, uhum. E luso porque somos portugueses, então, ou seja, claro. Acho que faz todo sentido Pop Luso Flamenco, é realmente o que eu sou. Sou alguém que gosta de fundir o flamenco com música pop e acho que isso faz sentido.
0: Faz parte da tua característica como músico,
1: certo? Sim, claro que sim.
0: Tu próprio tinhas dito, e já disseste várias vezes, que antigamente produzias sozinho, eras quase autodidata. Sentes que a partir do momento em que começaste a produzir com outras pessoas, foi mais fácil para ti ou mais difícil? Porque são mais cabeças a pensar.
1: Epá, sim. Antes de mais quero agradecer ao Ornn, porque se não fossem eles eu jamais conseguiria dar este passo tão importante que tem sido na minha vida e na minha carreira. E claro, por isso é que eu tenho conseguido esses resultados e têm sido muito bom. E é por eles, porque quando eu estava sozinho eu sei muito bem que era difícil chegar lá.
0: Certo.
1: Claro que sim.
0: Ou seja, quanto mais pessoas estiverem envolvidas, mais benéfico é...
1: É claro que sim, tipo, é diferente, ajudamos uns aos outros. Enquanto eu sozinho a pensar para fazer o mil e um, enquanto eu, claro, não é? Enquanto estamos com uma equipa e cada um com a sua tarefa, acho que as coisas...
0: Funcionam melhor.
1: Bem melhor.
0: Como é que tu aprendeste a produzir? Já foi há muitos anos, provavelmente.
1: Já foi há muitos anos.
0: Mas foi como? Estudaste, pesquisaste?
1: Não,
0: foi...
1: eu tenho um familiar, que ele é de Braga, que é o Raspa, e já agora aproveito um abraço para ele. Ele é meu primo irmão, as nossas mães são irmãs, e ele é também produtor, não é? Hoje já tem uma certa idade, não é muito velho, mas pronto, já tem acima de 50 anos.
0: Okay,
1: já
0: uma está certa mais... idade.
1: Pronto, já tem uma certa idade.
0: Certo.
1: E acontece que eu mesmo ensino-me a produzir. Eu ia do Porto a Braga, dia sim, dia não, ou quase todos os dias, só para olhar e vê-la mexer. Okay. E na altura eu gravava com o telefone, né? Tipo, tinha que ser assim, deixa-me fazer uma pequena filmagem. E eu dizia o que é que eu queria, eu quero fazer isto, como é que eu faço? E ele, lá. Até que, dei por mim, eu estava a produzir sozinho, meu pai começou-me a comprar todos os equipamentos necessários.
0: Certo.
1: E pronto, quando dei por mim já andava na feirinha a distribuir ali as minhas músicas e quê. E sim, foi um processo muito bonito, claro que sim.
0: E este EP especificamente, são de músicas que são recentes ou são de coisas que já tens... há algum tempo e agora foi a altura perfeita para lançar este novo projeto?
1: É sim, este EP é um bocadinho da entidade das minhas raízes, melhor dizendo, mostra um pouco aquilo que eu sou, não propriamente até pelas letras, porque sim, confesso que as letras são de amor, né?
0: Certo.
1: Mas na parte das melodias e que mostra a minha entidade, e essa foi também de toda a intenção, né? E... pá, acho que está a soar muito bem as canções e acho que mostram muito bem aquilo que eu sou.
0: E o que queres fazer.
1: E aquilo que eu quero fazer, claro. E acho que tem sido uma fusão, tem saído uma fusão muito bonita, até porque o Zé Pedro também é uma máquina na guitarra.
0: Certo.
1: E faz uma fusão muito bonita, aproveito também um abraço para ele. E acho que as coisas têm corrido muito bem.
0: Vamos então ouvir uma das músicas que faz parte deste novo EP de Lucas Maia, Amor de Novela, agora na Mega

0: Lucas, tu consideras-te, aliás, um homem romântico no teu dia-a-dia?
1: Eu acho que sim, tenho que perguntar também à minha esposa, mas eu penso que sim.
0: Não tem razão de queixa, obviamente.
1: Eu acho que não, penso que não.
0: Tu há bocado falavas da tua família e também já referiste mais do que uma vez que vens de uma família que ou toca ou canta. Qual é que é a opinião deles? O que é que eles têm achado destes últimos tempos? São pessoas que te vão dizendo a tua opinião, deixam de estar mais na tua? Qual é que é o envolvimento da tua família nisto?
1: É assim, eles, em primeiro, o meu pai, especialmente o meu pai, né, está muito contente, né, lógico, pela caminhada que eu tenho levado, até porque ele sempre fez de tudo, quando eu era mais miúdo, como comprávamos teclados, tudo e mais alguma coisa para que eu tivesse ligado à música, porque ele quando era mais jovem também cantava e chegou a gravar também alguns CDs e quê. E entretanto a minha família tem estado muito orgulhosa de mim, claro, inclusive o meu irmão também já leva o mesmo caminho, ou melhor, está a tentar seguir, e então vai ter sempre a ajuda aqui do mano, né,
0: claro.
1: Sem dúvida alguma. Mas sim, tem estado.
0: Os teus filhos não têm opiniões de ai, eu gosto mais desta, pai, ai, eu gosto mais desta, ai, eu esta.
1: Epá, os meus filhos, eles gostam de todas as minhas canções,
0: okay.
1: Confesso que sim.
0: Okay.
1: Porque, como eu disse na entrevista que já cá tive, ou seja, eu produzia em casa, os meus filhos fartavam-se só ouvir as minhas músicas.
0: Certo, estão habituados, não é?
1: Epá, eles chegavam ao fim de três e já sabiam uma letra de cor e salteada, tipo. É, claro, é na boa, mas. Sim, não há aquela de eu gosto mais da outra. Os meus filhos gostam de todas as minhas canções.
0: Certo.
1: Isto é bonito.
0: E ainda bem que
1: é
0: isso
1: verdade.
0: Acontece. Há muitas pessoas que podem não saber, mas apesar de se calhar só agora ter chegado às rádios, só agora é que estás a dar as primeiras entrevistas, pelo menos desde 2007 que tu já andas a fazer música, que memórias é que tens desses tempos, desses primeiros tempos em que estavas no início de tentar fazer música, de para ver se corria bem, se não corria bem?
1: Epá, tenho boas memórias, mas confesso que eu não levei nada a sério inicialmente.
0: Okay.
1: Né? Eu só comecei a levar isso como carreira em 2019.
0: Certo. Até aí era lazer, era por diversão.
1: Exatamente, porque sempre gostei da música, sempre, como eu disse, meu pai sempre tentou fazer com que eu fosse ligado à música, então a gente fazia aquilo como diversão, fazia com um primo, música em casa e quê, mas nada a sério. Claro. Até porque. Eu fazia do meu jeito, à minha maneira,
0: claro,
1: que nem
0: claro.
1: Qualidade tinha,
0: claro.
1: Não é? Que é assim mesmo. Mas dava muito bem para a gente estar a ouvir e ficava todo contente.
0: Certo.
1: Mas a verdade é que as coisas foram fluindo de forma diferente em 2019. Quando eu lancei a Quando Ela Passa, uma canção que conta
0: certo.
1: Com 2 milhões já e pouco mais. Para mim foi um número gigante, eu nunca imaginava que era possível. E daí por mim estava em Espanha, a cantar e nos bares e quê. E sim, foi quando eu vi que eu queria isso para a minha vida, não é? E faltava sim conhecer as pessoas certas e também.
0: E foi isso que aconteceu agora também,
1: claro.
0: 25, 26. Neste compasso de tempo entre 2019 e agora, houve algum momento em que tenhas pensado, não é desistir, mas ok, se calhar não, pode não dar certo?
1: Não, houve
0: ou...
1: muitas desistências, muitas, tipo. Eu cheguei a ficar mais. Eu cheguei a chorar muito, claro que sim, não é? Porque não tinha ajuda, porque não tinha apoio, porque eu não sabia fazer isto assim, eu quero assim, eu não consigo, não sei como.
0: Não sabias para onde te virar?
1: Epá, é difícil, foi muito difícil, sozinho para tudo. Mas, pronto, sinto que consegui, não é? Com a ajuda de todos, especialmente de Deus, claro que sim, muita fé, que isso é o mais importante.
0: Certo.
1: E assim, nunca desistir, isto é o mais importante.
0: E é por isso que chegamos também a este 2025-2026 com músicas em que toda a gente dança. Eu ontem, Lucas, eu ontem estava num batizado e meteram a última dança.
1: Boa.
0: Dos mais velhos aos mais novos. Aquilo é contagia de uma maneira, Lucas.
1: Concordo.
0: Aquela contagia de uma maneira.
1: Foi uma canção que eu não esperava, mas abriu muitas portas.
0: Ok, certo. E a Cigana Linda antes de Última Dança.
1: Sim, claro que sim. A Cigana Linda antes da Última Dança. Também a deixar a minha entidade e já deixaram ali a graça, como eu costumo dizer, do Chico, né, no termo de fazer aquela função comigo, o Chico. Nesta canção está a brilhar, ele não canta assim, mas está lindo.
0: Certo, certo.
1: E eu, igual,
0: claro,
1: né?
0: Claro.
1: E não é a minha praia, mas
0: E vamos então ouvir esta Cigana Linda, que também faz parte do EP de Lucas Maia. Esta é com Chico.

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0: É Lucas Maia com Chico de Tina, Cigana Linda. Já estás habituado a ouvir aqui na Mega Hits. O The Listening está contigo ainda até às 7 da tarde. Estamos com Lucas Maia. E Lucas, quando tu estás no estúdio com o Chico, com o Zé a fazer estas músicas, tem-se noção logo de que há um potencial para isto ser algo ou é uma surpresa completa?
1: Não, a gente, à medida que vamos produzindo e vai fluindo, não é? A gente consegue ter sim uma boa ideia da canção. Uhum. Aliás, todos os artistas têm essa visão, não é? A gente, quando estamos no estúdio, conseguimos dizer, apá, temos que ir para outra direção, porque isto não está nada como a gente espera, não está cool, está algo comum e não é isso que a gente procura, não é? Uhum. E então foi o caso desta música. Eu já tinha essa música em estúdio há bastante tempo. Bem antes de conhecer o Chico. E o Chico, quando ouviu, ele ficou tolo, não é? Como eu estava, claro. sempre me encantei com esta canção. Até que hoje ela brilha. E especialmente aqui na Mega, isso é...
0: E brilha muito bem. Retirão. Lucas, vais acabar agora este... Vais acabar? Não, vais começar este... Que agora começou este mês de maio. Vais começar este mês de maio muito bem. No dia 15 de maio vais estar no Art Club. Até agora, consegues ver algumas diferenças entre atuar em bares em Espanha para uma coisa que é o Art Club?
1: Não, porque eu nunca tive essa experiência.
0: Pois.
1: De verdade.
0: Uhum.
1: Mesmo propriamente até em palcos, não era nada do género, não é? Sempre estive muito bem em Espanha, gostei e não me arrependo de nada.
0: Os bares eram pequeninos em Espanha? Que tipos de bares é que eram?
1: Nem por aí, eles são bem grandes, são
0: okay.
1: Bem uhum. Gigantes lá em Espanha. Estamos a falar de Espanha.
0: Sim, não é? Sim, pronto, claro que sim.
1: O povo ali é... Eles gostam, eles vivem a música.
0: Uhum.
1: Eles sentem a música. E isto é novidade para nós,
0: claro.
1: Não é? Em Espanha eles adoram a música. Então, e também gostam muito da música portuguesa.
0: Certo.
1: Verdade. Em Espanha gostam muito dos tempos portugueses e da música cigana.
0: E tu consegues fazer essa junção também, não é?
1: Sim, claro que sim. Aliás, consegui. Eu acho que consegui, uhum. Não é? E estive lá imensas vezes e gostei. Mas eu não posso dizer qual é a diferença ou a sensação porque eu
0: porque
1: não...
0: ainda não estás nesse momento.
1: Essa experiência. Mas vou ter, claro.
0: Já existe um nervosismo para o dia 15 de maio ou tu és uma pessoa extremamente
1: não,
0: tranquila?
1: Não, eu sou super tranquilo, mas quando a gente tem que assumir algumas responsabilidades, não é?
0: Certo.
1: Que carregamos, então existe sim essa ânsia de como é que isso vai ser, será que eu vou...
0: Será que vai correr bem?
1: Claro, não é?
0: E claro que vai correr bem,
1: claro
0: obviamente.
1: Que sim, se Deus quiser vai correr bem.
0: E fica aqui então o convite para toda a gente que nos está a ouvir no dia 15 de maio, Art Club. Lucas Maia vai ter o seu primeiro grande concerto em Portugal. Lucas, muito obrigada.
1: Obrigado eu.
0: Por teres vindo à Mega Hits e voltarás em breve, não tenho dúvidas nenhumas, és sempre bem-vindo. Obrigada, Lucas.
1: Obrigado.
0: Ficas com mais uma que faz parte do novo EP. Esta chama-se Amor, Amor, na Mega.

0: de The Listening. Até porque já a seguir vem o último dia da Queima das Fitas do Porto, com Matilde Prata e Zé Vida, um grande cartaz nesta última noite. Richie Campbell também, chutes e pontapés, portanto é acompanhar tudo já a seguir a partir das 7 da tarde. Amo a minha favela. Acabamos com DJ Japa com MC Menoká. Bom fim de semana, como é?
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0: aliás, ia já dizer boa sexta-feira, mas não, é fim de semana. Bom sábado com a Mega Hit, oficialmente no último dia de queima das fitas do Porto.
1: Oitava noite, mas uma noite muito especial para terminarmos em grande mais uma edição da Queima das Fitas, com artistas muito especiais a subir ao palco ao longo da noite de hoje.
0: Antes disso, para ti que sou agora que entraste no carro, prazer, estás com a dupla do costume, Matilde Prata e Zé Vida.
1: Hello.
0: Hoje estendemos um bocadinho até mais tarde, deixaste o teu da listening para a nossa Madalena
1: Exato,
0: Costa.
1: Exato, mas está tudo bem, porque estou aqui contigo a ouvir música ao vivo e a fazer companhia a toda a gente que nos acompanha.
0: Entretanto, lá está a última e oitava noite da Queima das Fitas do Porto, a festa que celebra, no fundo, os finalistas da Cidade do Norte e da Capital do Norte, e temos muita coisa a acontecer. Eu acho que de fundo já consegues ouvir mais ou menos este concurso de bandas de garagem.
1: São os vencedores, não é?
0: Os vencedores,
1: exatamente. Os filhos da pátria.
0: Eles vão entrar em palco às 9h55, hoje é um bocadinho mais tarde.
1: Pois é, hoje é um bocadinho mais tarde e o último artista, mais tarde ainda é. Eles vão fazer uma abertura para aqueles que eu acho que devem ser a banda que mais os inspirou
0: os
1: para criar.
0: Os pais de Portugal.
1: Exatamente, os pais do rock and roll, Chutes e Pontapés, vão subir ao palco a partir das 11h15 e logo a seguir, à 1h30 da manhã, Richie Campbell, ele que vai encerrar esta edição da Queima das Fitas do Porto.
0: E olha, se não é que vai encerrar bem, neste caso o palco principal,
1: Exato.
0: Porque depois há mais artistas a atuar no palco Martini, que é o palco secundário. Há também muita coisa a acontecer no palco Cultura, com muito stand-up e, enfim, isto claramente tem sido uma noite inacreditável. Aliás, já se sente o cheiro a uma semana de queima.
1: Ai, meu Deus, que eu acho que se a DGS passasse por aqui, ia dizer que não era lá muito bom para a saúde pública,
0: honestamente. Ia dizer, olha, isto é pior que o antivírus, que anda por aí.
1: Que anda por aí, que esperemos continuar a andar por lá e não por aqui.
0: Exatamente, mas lá está, vamos continuar aqui contigo, Matilde Prata e Zé Vida, e também com bilhetes para o Rock in Rio Lisboa.
1: Oh, yes.
0: Nós explicaremos a dinâmica já daqui a pouco. Primeiro, um artista, ou melhor, dois, que vão lá estar precisamente. Esta chama-se Chuva de Amor, música nova na Mega Hits.

0: Mónica, se ainda não ouviste, é tratar disso. E para todas as Mónicas que nos ouvem neste momento, eu acho que o meu tom de voz, que Zé Vida estava a fazer
1: como
0: pouco
1: assim,
0: de mim,
1: Matilde?
0: Está a reflete, aliás, o que foi esta semana de Queima das Fitas do Porto.
2: Foi uma semana muito divertida, uma semana de muitos berros, muita música ao vivo, e nós a cantarmos muitas dessas músicas também. E eu tenho a dizer que eu não estudei no Porto, eu estudei em Coimbra, vivi a Queima das Fitas de Coimbra e sempre defendi essa queima com unhas e dentes. No entanto, a Queima das Fitas do Porto é um festival que eu não estava a par.
0: É um senhor festival, sim senhora. E a verdade é que, no meio de tantos concertos e de tantas barraquinhas, a simpatia e a devoção das pessoas é inacreditável. Não esquecer também que quais foram os concertos que nós vivemos aqui. Qual foi aquele que tu mais gostaste?
2: Olha, eu devo dizer que eu gostei muito, diverti-me imenso no concerto de Chico da Tina ontem.
0: Foi a sério? Achas que entra no teu top 3?
2: Eu acho que facilmente entra no top 3. Porque o Chico da Tina tem esta facilidade de não ser propriamente um cantor pimba, mas a energia do concerto é como se fosse um concerto de música popular. Tu, do nada, estás aqui no Porto, no Queimódromo, no Parque da Cidade, e parece que estás a viver os Santos Populares em Lisboa. É uma loucura, o palco é super colorido, ele leva cerca de 20 pessoas para cima do palco,
0: certo,
2: 50 insufláveis, é uma energia louca. Tinham passado para aí 2 minutos do concerto e já víamos rolos de papel higiênico a voar pela plateia. E isso realmente
0: é uma energia
2: mágica. Eu acredito
0: que em termos de espetáculo era de facto um dos melhores, mas...
2: Qual é que foi o teu?
0: Para mim acho que foi Yasmin, porque ela cantou clássicos que eu cantava na minha adolescência.
2: Foi um concerto mais emocional para ti.
0: Foi emocional, foi um ir atrás no tempo e gostei muito. Para além de também, obviamente, eu acho que Vague ontem foi muito bom.
2: Foi um concerto
0: sendo
2: muito
0: que
2: especial.
0: O especial foi porque uniu a equipa da Mega. Nós estávamos todos muito divertidos a cantar ao som de Vague. E estou muito certa que Richie Campbell e Chutes e Pontapés hoje vão superar.
2: Olha, eu posso dizer que para mim é fechar em chave de ouro, porque temos os pais do rock and rock, do rock and roll em cima do palco. Temos Richie Campbell, que é um dos maiores artistas que o nosso país já viu e que se está a preparar para lançar um novo álbum. Portanto, para além disso, vamos ter músicas ao vivo aqui no Porto que ele ainda não cantou em mais nenhum concerto.
0: Quem sabe. Já a seguir revelamos-te a palavra passe de hoje para o Rock in Rio Lisboa, para ganhar os bilhetes. Primeiro, Terry Swims com esta Bad Dreams, para que não tenhas pesadelos.
2: Não vais ter, até porque nós estamos contigo por aqui até à meia-noite e portanto é ficares desse lado também.
0: E se vieres até à Queima das Fitas do Porto, vem-nos dar um oi e vem do Vai Vem Gratuito da STCP. Não tragas o carro, ok?

0: Música portuguesa com Julinho KPST na Mega Hits. Chama-se Conclusão e atenção, é talento nacional que nós temos, aliás, em destaque hoje na Queima das Fitas do Porto.
1: Não só pelos Filhos da Pátria, que é a banda que ganhou aqui o concurso de bandas, mas também Chutes e Pontapés e Richie Campbell. E é precisamente sobre Richie Campbell que falamos agora, porque vamos usá-lo como o mote de lançamento para a Palavra Passe, para ganhar os bilhetes para o Rock in Rio Lisboa.
0: Uma última vez para ganhar os bilhetes com a Mega Hits aqui na Queima das Fitas do Porto. E a única coisa que tens de fazer é vir ter connosco, bates à porta devagarinho, por favor, para não mandarem a porta abaixo.
1: Não vale a pena que ontem ia acontecendo.
0: E atenção, a única coisa que tu tens de nos dizer é...
1: Tens que descobrir qual é a música do Richie Campbell em que ele canta em português. E agora estás-te a perguntar, mas ele não canta nada em português. A que dia que tu te enganas? Porque há uma musiquinha que... em que dá para ouvir o Richie a cantar em português.
0: Há lá umas quantas coisas. Bom, queremos saber a resposta e lá está. Hoje a emissão é um bocadinho mais cedo, das 7 à meia-noite. E, portanto, se estás a caminho do recinto da Queima das Fitas do Porto, podes vir ter connosco a partir de agora. Isto significa também que, se tu queres ganhar bilhetes, tens de ser rápido.
1: Portanto, vem ter connosco, estamos por aqui até à meia-noite, bate-nos à porta com calminha e, quem sabe, ainda vens com a Mega Hits até ao Rock in Rio Lisboa.
0: Exatamente.
1: Entretanto, se vens até ao Queimódromo hoje também, fica aqui o nosso conselho de amigo. Nós até andámos por aqui até tarde, podemos dizer que tem andado assim um bocado mais fresquinho, assim a partir das 10h30 da noite, mas ontem choveu bastante. Hoje a previsão é que chova também, até agora ainda não está a chover, mas já se começa a ver o céu bastante nublado também, portanto traz casaco, de preferência um casaco impermeável ou um casaco de cabedal.
0: Exatamente.
1: As meninas, o slick bun é sempre uma ótima solução. Os rapazes quiserem trazer chapéu, força nisso, assim não andam com o cabelo todo molhado à frente da cara, portanto fica aqui.
0: Olha,
1: a nossa recomendação também.
0: Olha, e se nos ouves noutro sítio que também poderá potencialmente ter chuva, já sabes, é fazeres a mesma coisa. Entretanto, a tempo de celebrar o teu sábado, vamos até ao Lugar às Novas de hoje com Pieces. É uma faixa lançada do álbum Before I Forget, a versão deluxe deste disco, que The Kid LAROI lançou, lá está.
1: Vamos Fala ouvir. Sobre amor, Matilde. Esqueceste da parte mais importante.
0: A parte mais importante, eles falam sempre sobre amor. Pieces é o The Kid LAROI na Mega Hits. Será que é sobre Tate McRae?
1: Eu acho que sim, eu acho que ele ainda não ultrapassou, mas pronto,
0: é o Lugar às Novas de hoje. Bye.

0: Talento nacional com a Mega Hits, Leonard Johnny e Plutónio. É também talento nacional que nós vamos ter hoje na última, oitava e última noite da Queima das Fitas do Porto. Chutes e pontapés, também Richie Campbell e muita, muita coisa a acontecer. E precisamente por isso é que nós já estamos a aquecer para este dia que vai ser cheio. 7:30 da tarde, aliás, já passa. E precisamente por isso, Zé Vida, eu sinto que já estás a ficar com o ratito.
1: Já estou com o ratito, ainda por cima porque estou na barraca onde eu vim logo na primeiríssima noite, porque é impossível passar por aqui e não ficar com fome, porque o cheiro que sai daqui é inacreditável. Matilde, tenta adivinhar em que barraquinha é que eu estou.
0: Ah, ou é pipocas, porque deixam um cheiro muito bom aqui ao lado do estúdio, ou é dos crepes.
1: Não, mas também é um doce.
0: Crepes!
1: Não, quase, é o Cookie Club, onde eu passei a primeira noite e comprei logo duas bolachas de chocolate e de Nutella. E estou aqui com a Vitória, que é uma das meninas que trabalha aqui na Cookie Club. Olá, Vitória. Tudo bem?
2: Olá, tudo bem?
1: Como é que está a correr ao longo desta semana? Já estamos na última noite, portanto, já estamos quase a fazer aqui o wrap-up geral desta semana de Queima das Fitas. Como é que tem corrido até agora?
2: Olha, tem corrido muito bem. Todos os dias tem sido um sucesso. Ontem deu sold out.
1: Sold out? Ficaram sem bolachas para ninguém?
2: Final da noite, sim.
1: Pois, porque ontem também tínhamos aqui muita gente, porque ainda por cima é um artista brasileiro. A Vitória, com este destaque do Brasil, claro que também leva muita gente a comprar muitas bolachas. Mas de uma maneira geral, qual é o sabor que as pessoas estão a comprar mais?
2: Olha, Nutella. Sai disparado.
1: Mas eu concordo, porque a de Nutella, assim que se parte a bolacha ao meio, começa a cair um molho de Nutella. Ai, é uma delícia. Para. E tu, Vitória, já tiveste a oportunidade, mesmo estando aqui a trabalhar, de aproveitar algum concerto?
2: Sim! Ano passado também estive cá e esse ano aproveitei do Calvin Scott, o melhor pra mim.
1: Você gostou muito?
2: Muito, eu já tinha ido no do Rock in Rio e é maravilhoso o concerto dele.
1: Muito bem, Vitória. Olha, eu ainda vou passar por aqui, de certeza absoluta, para comprar alguma bolachinha. Portanto, se der já para reservar uma de chocolate e uma daquelas de brownie que tem floquinhos de sal, pode ser.
0: E
1: não
0: uma.
1: Vendas, Vitória.
2: A sua já está reservada. Tá
1: muito bem, olha, a Matilde também quer uma bolacha. Matilde, qual é o sabor que tu queres?
0: Eu deixo-te escolher, meu amor.
1: Ok, muito bem.
0: Olha, boa sorte.
1: Obrigado,
0: para
1: Vitória,
0: ti.
1: Até já.
0: Boa sorte para ti que nos ouves neste sábado e neste fim de semana e já estás com uma fome daquelas, porque 20 para as 8 é a hora em que o estômago começa a abrir. Ficamos também com um clássico para começares a noite mais cedo.

0: Novos esta noite, Belena Mega Hit, bom fim de semana comigo, Matheus Prata e também Zé Vida.
1: Continuamos por aqui até à meia-noite, já estamos a dar bilhetes para o Rock in Rio Lisboa, portanto, vem ter connosco.
0: Já a seguir, Noah Kahan, faz boa viagem.
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0: 8 da noite com Mega Hits, agora que estamos em direto da Câmara das Fitas do Porto e acabámos de ouvir o artista que vai estar aqui.
1: E as portas estão oficialmente abertas neste último dia, portanto, vamos começar a ver fãs a correr até à frontline.
0: Primeiro a Sienna Spyro para ouvir.

0: Talento Nacional na Mega Hits com os Arco e Latte. Esta que ficou viral graças ao cala-te-boca que fizemos a Madalena Aragão. E a propósito disso, Zé Vida.
1: Quinta-feira, que hoje é sábado, saiu um novo episódio de Cala-te-Boca. Recebemos Miguel Queiroz, uma das maiores estrelas do TikTok português. Portanto, é passados pelo canal do YouTube da Mega Hits.
0: Estamos em direto da Queima das Fitas do Porto, oitavo e último dia com grandes concertos a acontecer. E daqui a pouco vamos começar a discussão do dia, que é: que professor académico é que marcou a tua jornada?
1: Portanto, vem ter connosco e conta-nos as tuas histórias também.
0: Já se mais de 90 minutos de música sem parar com...

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0: Mega Hits e a melhor música nova com 21 Pilots. Bom sábado e bom fim de semana com a tua rádio. Também connosco, Metal de Prata e Zé Vida. Normalmente nós estamos juntos de segunda à sexta, desta vez foi ao sábado também. Porquê?
1: Porque estamos em direto da Queima das Fitas do Porto, na oitava e última noite, que já começa a deixar uma saudadinha.
0: Eu não vou mentir, eu já estou nostálgica.
1: Olha, por falar em nostalgia e em coisas que deixam saudades, eu e a Matilde também já fomos estudantes universitários, assim como muita gente que passa por aqui por este recinto, aliás. E também nós temos as nossas próprias histórias de, por exemplo, professores que marcaram...
0: Professores que marcaram o nosso percurso académico.
1: Quer seja pelas boas ou pelas más razões, não é?
0: É verdade, sim, senhora. Olha, eu tenho um professor que me marcou porque me relembrava sempre da importância do nosso passado e de como é que, do nosso passado, ou seja, da história do nosso país e do mundo, e como é que isso poderá ou não ter impacto na comunicação e na forma como nós hoje em dia trabalhamos. Neste caso era um professor que nos dava história.
1: Ok, então sentes que isso foi assim um dos maiores ensinamentos que trouxe esta faculdade?
0: Não digo ensinamentos, mas foi um professor que me marcou porque eu percebi que se calhar, de facto, essa história que nós vivemos já um dia, nós não, mas calhar os nossos pais, avós, etc.
1: Pode-se vir a repetir também.
0: Exatamente. E eu gostei muito disso. Gostei muito também, claro, dos meus professores de rádio que me incentivaram a fazer rádio, não é?
1: E aqui estás tu hoje em dia, não é?
0: É verdade.
1: Portanto, ainda bem,
0: sim,
1: que te incentivaram. Olha, Matilde, aqui é que se vê que nós somos pessoas completamente diferentes. Porque as histórias dos professores que me marcaram, digamos que foi pelos piores motivos, eu acho.
0: Ah, conta.
1: Não é pelos piores motivos, mas é porque, pronto, são assim pessoas que passaram pela minha vida e que são assim meio caricatas, digamos.
0: Oh.
1: Eu, por exemplo, eu tirei comunicação e design multimédia, ou seja, tanto a parte de comunicação, de mídia, mas também a parte de produção digital, de multimédia, de vídeo e de fotografia. Eu lembro-me muito bem de estar muito entusiasmado para a cadeira de fotografia, porque eu adorava fotografar, e foi a minha maior desilusão da faculdade.
0: Porquê?
1: Porque eu tinha um professor que, digamos, que ele fazia as suas próprias regras. Uma das coisas que ele me ensinou, que eu não levei para a vida, é que o tempo é uma ilusão e que não existe. E porquê é que ele nos dizia isto? Porque ele dizia: ah, não, ainda não tive tempo de corrigir os vossos trabalhos, porque o tempo não existe.
0: Oh.
1: Ah, eu cheguei meia hora atrasado, mas não cheguei meia hora atrasado, porque o tempo não existe. Portanto,
0: essa
1: digamos,
0: professora é maluca.
1: Sim, eu não queria bem ser eu a dizer isso, portanto ainda bem que foste tu que o disseste.
0: Eu imagino a quantidade de professores que marcou o percurso académico das duas pessoas que aqui estão na Queima das Fitas do Porto, mas eu acho que também é isso que nós vamos descobrir já a seguir. Já agora, tens histórias com professores que te marcaram, seja no percurso académico, seja até noutra altura qualquer, diz-nos, manda mensagem para o nosso Instagram, que nós estaremos atentos. Não esquecer também que hoje temos agora dizer Chico Tatina, não, isso foi ontem mesmo.
1: Checoda. Hoje temos Rachy Campbell, Chutes e Pontapés, e ainda Os Filhos da Pátria, a banda de garagem que ganhou o concurso aqui da Câmara das Fitas do Porto.
0: Fica atento à nossa emissão, porque nós vamos manter-te a par de tudo. Música portuguesa agora, Dengaza e Plutónio na Mega.

0: Na Mega Hit, Don Toliver com Rima. Rima que está confirmado para o Rock in Rio Lisboa. E atenção, nós estamos a oferecer bilhetes. A única coisa que tens de nos dizer aqui à porta do estúdio da Queima das Fitas do Porto é em que música é que Richie Campbell canta em português. Não é sobre isso que falamos agora, mas sim sobre professores que nos marcaram no nosso percurso académico. Eu e o Zé já falámos dos nossos, que nos marcaram pelos bons ou os maus motivos. Mas Zé, que tal os finalistas ou caloiros aqui da Queima das Fitas do Porto?
1: Olha, Matilde, nada melhor para saber sobre percursos académicos do que uma pessoa que está a terminar precisamente o seu percurso. Estou aqui com o Tomás, certo?
2: Exatamente.
1: Olá, Tomás, como é que estás?
2: Estou ótimo.
1: Tu és finalista, eu reconheci-te logo porque estás com a típica bengala e com a cartola, certo?
2: Sim, é verdade, finalista de História Contemporânea.
1: Ou seja, em mestrado ou licenciatura?
2: Mestrado, a licenciatura foi em Arqueologia.
1: Muito bem, olha Tomás, assim fazendo um recap e um balanço geral do teu percurso académico, tens aí algum professor que te sintas que marcou o teu percurso pelos bons motivos ou se calhar até pelos maus?
2: Tenho dois em mente.
1: Ok, podes dizer os dois, se quiseres.
2: O primeiro é o professor Francisco Queiroga, que era uma pessoa, é um professor incrível, sabia explicar muito bem. Ficava um bocado a divagar, mas quando ele divagava era muito divertido, sempre a matéria. Além de que também já me deu boleia desde o Porto até Bragança.
1: Uepa! Sim, senhor, temos um setor que também é Uber Driver, assim dizendo.
2: É mais ou menos isso. Ele tem casa lá e estava a fazer um trabalho arqueológico e eu disse que era de Bragança. E olha, vem comigo esta sexta e eu... Claro, professor, adoraria.
1: Fogo, ou seja, até acabaste por fazer aqui ter uma relação com o professor até quase como amigo, digamos assim.
2: Exatamente.
1: E tu e o outro professor que estavas a falar, é pelos bons ou pelos maus motivos?
2: Também é pelos bons motivos.
1: Ah, sim é que se quer. Muito bem, então quem foi esse professor que te marcou?
2: É do curso de Arqueologia, é o professor Mário Barroca. É um gênio da sua área, que ele ensina, pelo menos, época medieval, arqueologia medieval... Deu-me aulas de numismática, sempre adorei as aulas dele. Ele só precisava da sua caneta com o laser e os powerpoints que ele já tinha aula feita.
1: Uau, isto deu-me a vontade de voltar à faculdade só por causa da caneta com o laser, que eu gosto de aulas divertidas. Achas que eu ia gostar de ter uma aula com ele?
2: Sim, sem dúvida.
1: Não garanto é que a história seja bem a minha praia, Tomás.
2: Não interessa, pelo menos aprendo sempre alguma coisa. E depois também, sem falar das tardes incríveis da minha faculdade, no bar do tio, tive tardes incríveis só a beber cerveja, a estar a falar com o pessoal. Era só uma vibe mesmo.
0: Uma
1: Muito
0: vibe.
1: Bem, então vais levar ótimas memórias contigo, não é, Tomás?
2: Completamente.
1: Muito bem. Olha, obrigado. Aproveita o último dia de semana de Queima das Fitas do Porto. E, Matilde, eu vou continuar a procurar estas histórias que valem muito a pena e que, claro, queremos saber delas todas.
0: Muito bem. Obrigada ao Tomás de Arqueologia, que tem claramente muitas histórias por contar. E também nós queremos saber as tuas. Portanto, passa no estúdio da Mega Hits ou então envia-nos mensagem para o nosso Instagram. Por agora, à Flow.

0: É mais música portuguesa na Mega Hits com Blue Eye. E eu sinto que o meu tom de voz reflete a intensidade desta semana da Queima das Fitas do Porto. Estamos no, na oitava e última noite. Eu, Matilde Prata e Zé Vida em direto. E precisamente por esta razão é que vamos até ao Zé, que neste momento, ok, pelo barulho estás na frontline? Será?
1: Não estou na frontline, estou numa barraquinha, mas Matilde, antes do palco principal começar com festa, por aqui pelas barraquinhas já há muita música a acontecer. Olá meninas, como é que vocês estão?
2: Estamos ótimas.
3: Ótimas.
1: Como é que se chamam?
2: Bia.
3: Mariana.
1: Vocês são de curso?
2: Contabilidade.
3: Recursos humanos nos campos.
1: E já terminaram a faculdade ou estão no último ano, no primeiro, no segundo?
2: Último ano.
3: Eu já terminei e estou numa pós-graduação.
1: Ok, então juntaram-se 50 amigas para fazer aqui a vossa barraquinha, certo?
3: Mais ou menos isso, sim.
1: Ok, olha maltinha, precisamente porque vocês também já tiveram a vossa vida académica, eu queria saber se há algum professor que tenha marcado assim, talvez pelo lado positivo ou pelo lado negativo, o vosso percurso. Vem-vos algum professor assim à cabeça?
2: Ah pá, eu tive um professor, que era a professora Brantes de Contabilidade, que me fez passar a umas boas 3 cadeiras.
1: Ou seja, se não fosse ele, tu não tinhas passado?
2: Não, porque ele era muito bom. Ele era muito bom.
1: Mas era bom no sentido em ajudava-te a aumentar ali a nota? Ou era bom professor, efetivamente, e ensinava muito bem?
2: Foi um bocado dos dois.
1: E achas que se não fosse o professor Abrantes, ainda lá estavas?
2: Tinha mais cadeiras para fazer.
1: Muito bem. E tu? Tens assim algum professor também que te venha à cabeça quando pensas nisso?
3: Sim. Tenho o professor Salvador, que foi o nosso professor de desenvolvimento pessoal e individual. E foi muito bom porque ajudou-nos mesmo no nosso curso. É muito importante nós estarmos sempre a contactar com outras pessoas e foi ele que nos ajudou a fazer isto.
1: Que fixe! Olha, eu adorei essa cadeira, desenvolvimento pessoal. Isto parece quase um curso do Gustavo Santos, mas em bom, não é?
3: É verdade.
1: Se pudessem voltar à faculdade, qual é que era a cadeira que vocês gostavam de repetir? Ou melhor, se pudessem repetir alguma cadeira, porque ainda lá estão, não é verdade? Qual é que era? Ou está feito e não há cá a repetir coisas tão feitas?
2: Ah pá, eu acho que está feito, está bem feito, não vale a pena repetir.
3: Vai voltar a dar, agora já está.
1: Olha, eu concordo com vocês, eu por mais que tenha gostado da faculdade também não me apetecia nada voltar lá. Mas olha meninas, muito boa sorte, aproveite este último dia, hoje é para ir até ao fim, verdade ou mentira?
2: É verdade.
1: E como é que está a correr a faturação?
2: Está quase a chegar ao lucro.
1: Está quase a chegar ao lucro, já esteve mais longe, não é verdade? Obrigado meninas, divirtam-se. Matilde, vou continuar por aqui porque a festa já está on pelas barraquinhas aqui no recinto da Queima das Fitas do Porto.
0: É verdade, sim senhora, e nota-se bem pela música, um grande clássico de Paulo.
1: Oh, queres ouvir um bocadinho?
0: Não, já estou
1: se
0: a ouvir.
1: Se for...
0: Tanto melhor.
1: Ai, de onde é que vem?
0: Paulo Gonçalves.
1: Amor...
0: Sei-te de cor. Há música nova, não tanto clássico, mas esta tu adoras. Bruno Mars com esta Risk It All.

0: 9 da noite, ao som da Mega Hits, 2 minutos depois das 9, mas connosco sempre Matilde Prata e Zé Vida. Estamos em direto da 8ª e última noite da Queima das Fitas do Porto.
1: Uma noite muito especial dedicada à música portuguesa. Vamos ter chutes e pontapés em cima do palco, vamos ter Richie Campbell, também já temos muitos fãs a guardar lugar na frontline, portanto, ao longo da

0: Está a circular um vídeo de Zara Larsson a ensaiar às 6 da manhã para um concerto qualquer e nota-se claramente o cansaço dela, mas a verdade é que ela é uma estrela pop que claramente está a fazer a diferença nos últimos tempos. Entretanto, Zé Vida, falamos sobre estrelas também que fazem diferença na vida das pessoas, neste caso estrelas portuguesas. Já temos fãs nas grades à espera do Richie Campbell, ou talvez chutes e pontapés?
1: Ai, e agora está toda a gente tão nervosa para falar comigo, Matilde.
0: Oh malta,
1: eu não morro, te prometo. Como é que te chamas?
2: Débora,
1: estás aqui à frente a guardar lugar já para os concertos?
2: Estou sim, senhora, para o Richie.
1: Para o Richie Campbell, muito bem. O que é que tu achaste deste anúncio do Richie? Que tivemos o anúncio do novo álbum, não é verdade? O que é que tu achaste disto? Estás entusiasmada?
2: Olha, estou muito entusiasmada. Eu já estava à espera que ele lançasse álbum este ano. Eu só achei que ia ser mais para o fim do ano, mas fiquei feliz que seja já em maio. E espero que ele agora marque um Altice, um estádio, quem sabe.
1: Exatamente, um Altice Arena, voltar a recordar, na verdade, meu Arena, acho que até já mudou de nome. E temos também alguns dos singles que eu até me atrevo a dizer que já vão fazer parte deste álbum cá fora também. Até agora, qual é que foi o teu favorito destes novos lançamentos?
2: É assim, eu tenho gostado muito de todos, okay. Eu sou suspeita para falar, mas eu tenho gostado muito de todos, mas eu acho que caiu, foi um lançamento assim que eu penso que o pessoal não podia estar muito à espera e que foi uma boa surpresa.
1: Muito bem, e pelo que eu vi também e do que ando a pesquisar, eu acho que vamos ter alguns nomes internacionais neste álbum. Estás a par disto?
2: É assim, eu suspeito que o Beach Boy provavelmente poderá ser um desfile, uma das colaborações.
1: Mahalia também?
2: Sim. Penso que sim. Eu acho que este álbum nos vai trazer várias surpresas também, a nível de colaborações, nomeadamente.
1: Muito bem. Então, uma das músicas que tu mais queres ver neste concerto é Eu, precisamente.
2: Sim, também gostava muito que ele cantasse Insónia, que ele às vezes não canta.
1: Às vezes ele tem uma insónia e esquece de cantar essa, não é?
2: Exato. Eu às vezes vou a concertos e ele canta, outros não. Eu espero que ele hoje cante. Aliás, eu hoje queria que ele cantasse tudo, mas eu sei que o tempo é curto também.
1: Qual é que é o álbum do Richie que tu mais gostas?
2: Essa é complicada.
1: Oh, minha filha, eu também sei bem. Eu bem sei.
2: Nós sofremos os dois do mesmo. Mas olha, eu acho que ele, cada vez que lança um álbum, ele tenta renovar-se e tenta trazer coisas novas. Então eu acho que ele lança sempre o melhor que consegue fazer. Portanto, eu acho que o melhor álbum é sempre o último.
1: Muito bem, olha, adorei esta resposta, Matilde. Assim, só,
0: está bem
1: só
0: treinada.
1: Muito rápido. Quantos concertos? Está muito bem treinada, muito rápido. Quantos concertos do Richie é que tu já viste? Tens noção?
2: Olha, não tenho noção, mas já foram muitos. Eu não faço tour com ele porque não posso.
0: Meu Deus.

0: costuma ser à sexta-feira que fazes o pré com aquele de José, mas hoje é também ao sábado porque estamos em direto da Queima das Fitas do Porto.
1: E não estamos sozinhos, já temos os primeiros vencedores de bilhetes para o Rock in Rio Lisboa por aqui pelo nosso estúdio. Não vamos falar sobre isso, até porque não queremos estragar a surpresa para quem ainda não adivinhou.
0: Exatamente.
1: A palavra. Mas são pessoas também assíduas aqui no evento porque vocês, maltinha, trabalham aqui na Queima das Fitas já há uns anos, certo?
2: Exatamente. Neste momento estou a coordenar aqui três equipas. Já o ano passado estive aqui com a JD.
0: E tu és um habitué, porque tu todos os anos vens à Mega Hits. O ano passado ganhaste bilhetes connosco.
2: Exatamente, exatamente.
0: Portanto, nunca esquecer que as pessoas nós acabamos por conquistar as pessoas também.
1: Exato. Helena, para ti também, que estás aqui connosco, o que é que fazes assim de balanço desta semana? Como é que isto tem corrido? Tem corrido bem?
3: Ah, eu acho que sim, tem sido incrível. A afluência é enorme cada vez mais. O pessoal diverte-se imenso e nota-se que adoram os concertos, o ambiente. Eu diria que sim.
0: E tu viste algum?
3: Vi todos, tenho vista privilegiada.
0: Qual é o top, 3 ou top 1?
3: Eu diria que sou sugestionada porque eu adoro o Bispo. O concerto do Bispo é incrível. E o Callum Scott também superou mesmo.
1: E Carlos, quais foram assim os top 3 dos teus concertos favoritos?
2: Eu gostei muito do Morado.
0: Morado, claro.
2: Veio ontem, acho que deu um bom show.
1: E conseguiste respirar no meio da plateia?
2: Não, que eu também tenho ali uma vista daquele lado.
0: Ele tem privilegiada, então
2: estou seguro. Mas depois.
0: Malta, diga uma coisa: estamos na Queima das Fitas do Porto, composto por caloiros, finalistas, etc. Também vocês já estiveram aqui para curtir e não para trabalhar.
2: Exatamente.
0: Vocês fazendo o balanço aqui da vossa altura e de agora, qual é a melhor altura?
2: Eu diria a minha.
0: Sério?
2: Sim, eu diria a nossa.
0: Sim, porquê?
3: Sim. Diria que o ambiente, a vibe é muito diferente. Nós, não sei, na altura a queima era completamente diferente. Éramos mais, sei lá, espontâneos. Também não havia tanto rigor, digamos
1: não
3: assim.
1: Não há telemóveis também.
3: É.
0: Ok.
2: Sim, eu acho que era mais wild.
3: Sim, era mais wild.
0: Como assim?
1: Já que falamos disso, então, lembra-se assim de algum episódio mais wild do vosso tempo que vocês tenham participado e que possam revelar em rádio?
0: O desafio é qual é que o episódio mais dito normal dessa altura, não?
2: Ah, eu acho que o episódio mais normal era simplesmente ficarmos sem rede, sozinhos e temos que andar aí à volta de toda a gente.
3: Completamente, sim.
1: Pois na altura nem haviam Ubers,
2: não
1: é?
2: Nada. Antes não havia nada, então nós
0: também,
2: estávamos
0: José, aqui... tens mesmo parado de lhe chamar velhos.
3: Exato.
1: Não, na minha altura na faculdade também não havia Uber, portanto eu meto-me na mesma caixa que vocês. Mas eu lembro-me, por exemplo, na minha altura que eu ia, se fosse preciso, 2 horas e tal a pé só para ir para casa no final da noite.
0: Sim. Meu Deus.
2: Sim, eu havia muitas vezes que eu sou de Gaia, então muitas vezes saía daqui e ia para a Gaia. Portanto,
0: mas quê? 2 horas?
2: Duas horas.
0: Era bom também para digerir um bocadinho. Malta, obrigada por terem passado por aqui. Os primeiros bilhetes para o Rock in Rio Lisboa estão mais do que entregues e tu também podes ganhar o teu, só tens de vir até nós e dizer e responder à pergunta qual é a música do Richie Campbell que
1: ele canta em português.
0: Ora bem, não é fácil. Por agora há o Gel Provirs e Topic, chama-se Adore e o faz boa viagem, bom sábado, bom fim de semana.

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0: Música portuguesa na Mega Hit, com um artista que esteve pela Queima das Fitas do Porto, deu um concerto inacreditável. Aliás, uma das pessoas que acabámos de receber em estúdio disse que este foi um dos seus concertos favoritos.
1: Exatamente, Bispo passou por aqui, um dia também muito feliz pela Queima das Fitas. E se tu andas pela Queima das Fitas, prepara-te, porque já a seguir vou falar contigo. Quero saber quais são as expectativas para a noite de hoje. Já temos vários fãs ao pé do palco e é precisamente isso que vamos descobrir já a seguir.
0: Primeiro há a música portuguesa, música nova na verdade, esta que fará parte do álbum da Neni.

0: sábado com o Wiz DMC e Biz & Honey. Faz boa viagem com Mega Hits enquanto ouves Matilde Pratis é Vida em direto da Câmara das Fitas do Porto.
1: Último dia, mas não é por causa disso que não damos informações essenciais para quem está efetivamente a caminho daqui. Para quem está a pensar, ai, como é que eu vou, não sei onde pôr o carro, uma confusão, nada disso, não tragam carro, até porque há muitos transportes que te podem trazer de forma completamente segura para a Câmara das Fitas do Porto.
0: Tens a STCP com um vai-vem gratuito desde a Trindade e do Hospital São João até ao Queimódromo. É a partir das 10 da noite, portanto está quase a dar início às suas viagens, entre as 10 e as 3 da manhã. Regresso entre as 2 e as 7 da manhã.
1: Portanto, vens nas calmas, apanhas o chamado vai-vem, exatamente. Não tens de preocupar onde é que vais meter o carro, onde é que não vais meter.
0: Para além de que há outros, o metro também está alargado.
1: Oh, yes, pois é. 24
0: também...
1: horas, não é?
0: Não. Isso era só em certos dias.
1: Ah, no dia do cortejo. Tens
0: neste
1: toda a razão.
0: Caso, não é o caso, mas a CP também está associada ao evento, com bilhetes um bocadinho mais baratinhos e, portanto, não tragas carro, até porque esta última noite é para fechar em grande. Já estamos a sentir-nos nostálgicos.
1: Ah, eu já estou triste. Apetece-me ficar aqui mais uma semana, Matilde.
0: Mas, felizmente, a noite ainda nem começou. Vamos ter o vencedor de bandas, certo?
1: Exatamente. Filhos da Pátria vão subir ao palco muito, muito em breve, já na hora, a partir da hora das 10, portanto, podes ficar deste lado. Nós, se calhar, vamos levar um cheirinho desse concerto.
0: É, exato. Ainda Chutes e Pontapés e Ridgie Campbell, mas primeiro há um clássico de Lady Gaga, chama-se Just Dance.
1: Ganda
0: Banger. Bom fim de semana com Mega Hits. Bom sábado.

0: Carpenter na Mega Hits, agora que estamos em direto da Queima das Fitas do Porto e estamos a oferecer bilhetes para o Rock in Rio Lisboa.
1: Estamos a oferecer bilhetes para o Rock in Rio Lisboa. Se és estudante, finalista, caloiro, vem à vontade. Temos todo o prazer em dar-te bilhetes. Tens é que acertar em qual é que é a música de Richie Campbell em qual ele canta em português.
0: Já a seguir há Miley Cyrus para ouvir. Faz boa viagem.
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0: noite com Mega Hits, comigo também, Matilde Pratas. É vida até à meia-noite e com muita coisa a acontecer.
1: Pátria, temos os filhos da pátria em palco, ou melhor, que vão entrar em palco agora e vamos acompanhar por aqui também.
0: Primeira One Republic.

0: Chama-se Undressed, é o Summer na Mega Hit, agora que já temos em cima do palco os Filhos da Pátria, os vencedores do concurso de bandas de garagem, e precisamente por isso vão abrir para uma das maiores bandas de sempre, os Chutes e Pontapés, que entram em palco a partir das 11 da noite. Zé Vida, eu acho que faz sentido nós pegarmos nesta que é a banda mais icónica de sempre e falar de coisas que não somos os únicos a fazer, ou antes pelo contrário.
1: Exatamente. Que somos os únicos a fazer? Olha, vim aqui até uma barraquinha por onde passei há bocado e a malta foi muito simpática. Malta, como é que se chama a vossa barraca?
2: A nossa barraca chama-se És Mamado.
1: Ah, ok, olha, um nome ótimo e muito criativo. Malta, hoje temos os Chutes e Pontapés aqui, reis do rock português. Vocês gostam de chutes?
2: Eu adoro, eu não gosto, eu amo chutes.
1: Muito bem, como todos os portugueses que deviam amar Chutes e Pontapés. Olha, não sei se sabes, os Chutes têm uma música que se chama Não Sou o Único. Mas, na verdade, eu quero descobrir uma coisa em que tu és o único a fazer. Tipo um talento escondido, tens algum?
2: Opa, as pessoas não sabem que eu sei mexer as narinas.
1: Sabes mexer as narinas, mas como é que isso se faz? Pois isto em rádio não dá para ver.
0: Não dá.
1: Mas achas que esse é o teu talento escondido?
2: Opa, e também sei assobiar muito bem.
1: Olha, estás no grupo de assobios do WhatsApp?
2: Eu estou no grupo de assobios e estou no grupo de berros.
1: Ou, eu acho que é melhor o dos assobios. Assobia aí uma música dos Chutes, consegues?
0: Não sou o único.
1: Olha, afinal é grande talento, Matilde. Ele tinha razão.
0: Ele é muito
1: e os teus
0: bom.
1: Colegas têm algum talento escondido também ou nem por isso? Se calhar não.
0: Talvez
1: são todos tímidos.
0: Talvez dar shots
1: de graça
0: à noite.
1: O talento deles é serem tímidos.
2: O talento deles é serem envergonhados, mas são os melhores a servir finos também.
1: Muito bem. E como é que está a correr aqui?

0: nível de faturação no último dia?
1: Eu queria que corresse melhor. Como sou uma pessoa muito carinhosa, eu estou a dar muitos fins às pessoas, então...
0: Então, a seguir vais ser carinhoso também com a equipa da Mega Hits quando eu vier aqui para te pedir um copinho, pode ser?
1: Daqui a 5 minutos, tu não mais aqui, eu vou de propósito à barraca da Mega Hits dar o que vocês quiserem por conta da casa.
0: Olha, ouviste, Matilde?
2: Opa, isto é que é vida!
0: Isto foi prometido em Rádio Nacional, tu agora não nos podes falhar, senão vimos aqui com a equipa toda.
1: Uma coisa, em Rádio Nacional...
0: Ah, vê lá o que é que vais dizer.
1: Eu hoje estava a vir para aqui e pus na 90.6 para ouvir a Mega Hits e tocou a nova música do Bruno Mars e eu quase cheguei a acordar aquela música.
0: Opa, olha, muito bem, gostei muito. Maninho, muito obrigado. Nós vimos aqui buscar um copinho a seguir, pode... Vais
2: maravilha,
0: lá?
2: Maravilha.
0: Olha, Matilde, pronto, nem temos saído de casa.
2: Zé Vida,
0: melhor.
2: Podes trazer esse copinho para aqui porque nós estamos, obviamente, já em modo concurso de bandas de garagem e também, claro, chutes e pontapés. Para treinar, vamos a uma grande, grande banda de rock and roll, que é mesmo assim. Kings of Leon, chama-se Sex on Fire e a verdade é que isto está ao rubro. O queimódromo está cheio para esta 8ª e última noite da Cama das Fitas do Porto. Temos quase chutes e pontapés em cima do palco.

0: Pedro Sampaio está mais do que confirmado e a Mega Hits vai lá estar. Já temos muitos bilhetes ao longo desta semana, portanto, para ti que ganhaste um e vens connosco, muito bem, muito feliz por isso.
1: Se não ganhaste, é visto ir ao nosso estúdio.
0: Não, já não vens.
1: Oh.
0: Já não vens porque nós já demos os bilhetes todos.
1: Oh, Matilde, não me digas que isso aconteceu enquanto eu me fui embora.
0: É verdade, sim, senhora. No entanto, nós estamos muito contentes que tu tenhas conseguido. Se não conseguiste, fica atento à Mega Hits porque os bilhetes vão continuar a ser dados noutras alturas, para a semana, quem sabe. Já

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É o Niall Horan na Mega Hits com música nova, chama-se Dinner Party. Agora que vamos até, no fundo, ao recinto. É já a seguir que encontramos José Vida. Primeiro, há vizinhos para ouvir, pobres namorado, música portuguesa. Não faz sentido.

0: Eles já lançaram o seu novo álbum Só Se Estraga Uma Casa e aconteceu toda uma ativação de Évora a Lisboa, onde até houve um pequeno acidente com um autocarro, mas felizmente a coisa correu bem. Entretanto, estamos a aquecer o palco para os Chutes e Pontapés, que é uma das maiores bandas de sempre. E Zé Vida, tu já encontraste alguns fãs?
1: Já, estou com 3 fãs de Chutes e Pontapés, todos do Distrito do Porto. Tenho aqui pessoas da Maia, pessoas de Leça da Palmeira, pessoas de Gaia também. Maltinha, como é que nós estamos?
2: Estamos divertidos, estamos animados. Os Chutes, o Richie Campbell, agora aqui com a família da Pátria.
1: Os filhos da Pátria. Acho que eles estão a dar aqui uma boa representação ao rock português.
3: Acho que sim, eu estou a gostar muito. Eu não conhecia, é a primeira vez, mas estou a gostar muito.
1: Maltinha, vocês sendo aqui também do Distrito Porto, a queima já é um habitué para vocês? Vocês já costumam vir há alguns anos ou já não vinham há algum tempo?
2: Já faz 3 anos para aí, 3 aninhos, aqui sempre na queima, mas só agora é que estou na universidade. Agora é morar a camisola. Agora...
1: Ah, muito bem. Então, calma, tu estás na universidade, mas só vieste hoje de propósito para ver Chutes e Pontapés.
2: Já tinha vindo, foi no...
3: No Kimba Raids.
2: E no Pimba Mix. E hoje é só no Chutes e o Richie Campbell.
1: Muito bem. Vocês os dois também já tinham vindo esta semana ou é o primeiro dia que estão a passar por cá?
4: Eu esta semana é só o primeiro dia que consigo vir. Epá, tenho estado a trabalhar, é muito difícil conseguir vir passar cá, mas hoje... Tranquilo.
1: Hoje aguenta-se e hoje a noite é até mais tarde. Vocês vão ficar até ao fim?
3: Tem que ser. Hoje tem que ser até ao fim. Hoje tem mesmo que ser até ao fim. É para aproveitar até ao último.
1: Muito bem, malta. Olhem, há bocado eu fiz esta pergunta a outras pessoas, que nós sabemos que os Chutes têm a música Não Sou o Único, mas eu quero saber se vocês têm algum talento secreto, uma coisa que vocês são os únicos que sabem fazer. Lembra-se assim ainda alguma coisa, vem-vos alguma coisa à cabeça, um talento secreto vosso?
4: Sim.
1: Qual é que é? Estás a rir?
4: Então, ele é o único que sabe que ele já viu esta cena a fazer.
1: Ok.
4: Consigo acabar 2 canecas de cerveja de uma vez só.
1: Estás a falar a sério?
4: Meu Deus.
1: Olha, então, Matilde, eu vou lançar aqui o desafio já a seguir. Vou trazer o telemóvel da Mega Hits para baixo e vais fazer isso para os stories da Mega, pode ser?
4: Pode ser?
1: Combinadíssimo. Eu acho que vou tentar também, Matilde, só para ver se sou capaz de fazer a mesma coisa que ele ou não.
0: Se calhar esperas um bocadinho.
1: Ok.
0: Obrigada, Zé. Continuamos por aqui na Queima das Fitas do Porto, mas a tempo de te dar música nova. The Kid LAROI lançou agora recentemente a versão deluxe do seu álbum Before I Forget. E neste disco e nesta versão deluxe temos uma nova faixa chamada Pieces, que muitos dizem, claro, ser alusiva a Tate McRae. The Kid LAROI no lugar às novas da Mega Hits chama

0: só perlas aqui no, na queima das fitas do Porto. O recinto está cheio e estão todos prontos para ver estes filhos da pátria que estão no palco principal da queima das fitas do Porto.
1: É só perlas, é só chutos e pontapés a barraquinhas também. E precisamente por causa disso, eu e a Matilde vamos explorar um tema que anda muito popular pela Gen Z, Bingo Cards. O que é que aconteceu ao longo desta semana que estes estudantes não estavam nada à espera?
0: Ai, eu imagino as histórias que estas pessoas não vão ter para nos contar.
1: Eu até tenho medo de algumas dessas histórias, Matilde,
0: mesmo.
1: Mas é precisamente isso que vamos avaliar a seguir. Se achamos que farmaram aura, como eles costumam dizer, ou se é o chamado cringe.
0: E melhor, nós temos selos. No fundo,

0: Harry Styles com esta American Girls, agora que estamos em direto do 8º e último dia da queima das fitas do Porto. Os Filhos da Pátria acabaram neste momento de sair do palco, já estamos a aquecer para chutes e pontapés. E atenção, temos Zé Vida no meio do recinto. Coitadinho, a apanhar uma molha, porque começou a chover agora um bocadinho.
1: É. Olha, Matilde, isto, esta molha que não estava no meu bingo card para esta queima das fitas.
0: Pobre Zé.
1: Vou ver se consigo falar com algumas pessoas que andam por aqui também um bocado encharcadas. Olá, maltinha, como é que estamos? Tudo bem com vocês? Posso falar um bocadinho com vocês?
2: Pode.
1: Olha, vocês já andam por aqui ao longo da semana ou é o vosso primeiro dia aqui na queima?
2: Para mim é o primeiro dia.
1: Ok, e vocês?
3: Também é o primeiro dia.
1: Vieram para ver quem?
2: Os chutes e pontapés.
1: Muito bem, e vão ficar mesmo debaixo da chuva só para ver chutes e pontapés?
2: Sim, sim.
1: Muito bem, o que é que acharam deste concerto dos Filhos da Pátria?
2: Nós acabamos de chegar.
1: Ah, acabaram de chegar. Já jantaram ou nem por isso?
2: Já jantámos.
1: Muito bem, então olha, não vos vou chatear mais, continuem a aproveitar e aproveitem o concerto de chutes e pontapés. Matilde, eu vou agora invadir aqui uma barraquinha porque estou encharcado. Posso entrar no seu estaminé?
0: Coitadinho.
1: Como é que se chama?
3: Paula.
1: Paula, este é, eu devo dizer, a barraquinha onde mais pessoas param a noite toda.
3: Doce, a mais doce da queima.
1: Sabes onde é que eu estou, Matilde?
0: Aonde? Ai, não me digas que éramos corretos.
1: Nas lambarices.
0: Ai, tu adoras as lambarices.
1: A nossa montra, eu adoro as lambarices. E esta montra cheia de gomas por todo o lado. Qual é que é a goma que a malta mais costuma comprar por aqui?
3: As ácidas com açúcar.
1: Ai, é que são as minhas favoritas também. Olha, por amor de Deus.
3: As caveiras e polvo.
1: Oh, dona Paula, faça-me um favor. Guarda algumas para mim para o final da noite. Não me deixe estas pessoas levarem as minhas gomas ácidas todas.
3: Eu tenho muitas para se tocar.
0: Ela!
1: Ui, era isso mesmo que eu queria ouvir. Olha, você que está aqui com uma vista privilegiada para o palco principal, qual foi o concerto que mais gostou de ver até agora?
3: Callum Scott.
1: Foi bonito, não foi?
3: Lindo.
1: E ele também parece muito simpático, não parece?
3: Amoroso.
1: Qual é a música, assim, do Callum Scott? É alguma favorita ou gosta de todas?
3: Que ele ganhou o Got Talent.
1: Ganhou o Got Talent, eu acho que é capaz de ser Dancing on My Own.
3: Yes.
1: Cantou?
3: Cantei.
1: Muito bem. E ele não veio aqui depois buscar umas lambarices?
3: Não, infelizmente não.
1: Ai, ó, dona Paula. Então tinha que ir ao backstage e levava um saquinho para ele.
3: Eu fui, cheguei lá e ele tinha acabado de sair.
1: Ai, olha, mas eu tenho a certeza que se ele soubesse que lhe ia dar as gomas ácidas, tinha ficado mais 5 minutinhos.
3: Ou as picantes.
1: Ui, mas as picantes essas eu não me arrisco. Provei uma vez e, olha, nem lhe vou dizer, porque não posso dizer essa expressão na rádio. Mas foi complicado, sabe?
3: Eu sei.
1: Ah, pois sabe, eu sei que sabe. Dona Paula, muito obrigado. E não há ninguém que venha para aqui só para se abrigar?
3: Nós não deixamos.
1: Ah, pois só me deixou a mim, não é? Yes, olha, já fiz uma amiga. Obrigado, Ana Paula. Divirta-se. Matilde, eu vou procurar alguma barraquinha que dê para me abrigar porque isto está chuva, mas já sabemos que concerto molhado é concerto abençoado.
0: Exatamente. Queremos saber o que é que não estava na tua bingo card desta queima das fitas do Porto e vamos avaliar com uma avaliação própria, Maggie Hilt. Em breve poderás ver tudo nas nossas redes sociais. Até lá, a nova de Bárbara Bandeira. Atenção que ela foi confirmada para o palco Superbox no Rock in Rio Lisboa, portanto és capaz de ouvir esta por lá. Mão Olhado, música nova na Mega Hits.

0: Desde a noite com a Mega Hits, também connosco Matilde Pratis, a vida até à meia-noite.
1: E já em contagem decrescente para o concerto de Chutes e Pontapés, uma banda icónica do rock português e que sobe a palco aqui na Câmara das Fitas do Porto.
0: Fica atento aos nossos stories para veres um bocadinho do que se passa por aqui. Primeiro Lady Gaga e Doji, faz boa viagem com a Mega.

0: É o destino da Ofélia e o nosso também, Taylor Swift na Mega Hits. Atenção que temos praticamente chutes em pontapés em cima do palco. Temos o queimódromo cheio, mas com algumas movimentações, porque infelizmente temos
1: muita chuva. Estamos a rir porque estamos a olhar para o nosso técnico de som, porque isto é trabalhar com a realidade. Porque a malta da rádio também são pessoas reais. Temos o nosso técnico de som bastante molhado, mas isto vai ser o nosso destino, até porque eu tenho a certeza que estas pessoas, apesar da chuva, vão ficar por aqui, porque o concerto está quase a começar e há que assistir à melhor banda de rock and roll do nosso país.
0: É verdade, sim senhora. E olha, a verdade é que é uma banda que existe há muito tempo, desde 78 que esta banda existe.
1: Meu Deus. Faz lá as contas, Matilde. Quantos anos de carreira desde 78?
0: Desde 78, 20,
1: não vale usar a calculadora.
0: Mais 26, mais...
1: 20, mais 20, 60. Mais 20.

0: 6, 7. Desculpa, peço imensa desculpa.
1: Eu acho que são 45 anos de carreira.
2: Quase 48. Era o que eu tinha a dizer, pronto. Mas estava a ver se tu atingavas.
1: Eu a matemática quase. Também não é muito o meu forte.
2: Olha, mas sabias que eu, no meio de tantos hinos que eles têm, há muitas músicas que não são originalmente deles.
1: Ai, não.
2: Eles na verdade fazem novas versões e foram essas versões que ficaram populares. Por exemplo, A Minha Casinha.
1: Calma, é uma música. A Minha Casinha não é deles, não é dos Jutos e Pontapés.
2: Não é original deles, é uma versão de uma música popularizada pelos grupos de baile, aliás.
1: Ok, então os Jutos e Pontapés deram uma nova roupagem a esta música,
2: no
1: que
2: fundo,
1: acabou por ser um hino nacional,
2: no
1: quase.
2: No fundo foi isso.
1: E eles que mais?
2: E praticamente são um património nacional. Aliás, eu acho que eles até receberam a medalha, de mérito cultural.
1: Uau.
2: E faz todo o sentido, é uma banda de rock que não só já atuou em grandes festivais, já esgotou muitos concertos, estádios
1: como
2: até.
1: Também levou a música portuguesa, numa altura em que não era tão comum, a patamares internacionais também. Estamos a falar de uma década, eu penso que os Jutos e Pontapés surgiram em 1978,
2: exatamente.
1: Se não estou em erro. Ou seja, era uma altura pós 25 de Abril, uma altura muito nova também para,
2: exatamente,
1: o nosso país. E os Jutos e Pontapés conseguiram levar Portugal, que até então lá está, era um país que ainda era muito pequeno e vivia muito musicalmente também dentro de si próprio, também a patamares internacionais, daí serem também um símbolo da nossa bandeira nacional.
2: É verdade, sim senhora, e felizmente estão presentes no último dia, oitavo e último dia da Câmara das Fitas do Porto, para assinalar esta semana inacreditável. Em breve eles sobem a palco e eu, Matilde Pratis, é vida, cá estaremos para te dar música.
1: Oh yeah.
2: Oh, dança para te dar bolo.
1: Dança para te dar. Olha, eu acho que antes disso devíamos ir a um dos hits do ano passado, do verão do ano passado, que é precisamente
2: claro
1: aquilo que estamos a ouvir agora.
2: Claro que sim, DJ Malvado e Dori na Mega Hit, chama-se Mussulo, porque apesar de estar a chover, nós já pensamos.
1: Vamos chamar o verão, let's go!

0: Lab for Nation com a Mega Hit, claro. Portanto, consulta o cartaz completo em megahits.fm. Em cima do palco já temos a grande banda de rock português, Chutes e Pontapés, criados desde 78 e estão claramente a 48 anos depois, não é verdade?
1: Exatamente.
0: A fazer a história, porque enfim, este queimódromo está completamente cheio e devemos dizer, está a chover a potes.
1: Está a chover a potes, mas neste momento podemos dizer que acalmou ligeiramente, o que é um ótimo sinal, até porque já está o concerto a começar, exatamente. Exatamente, mas eu tenho aqui uma coisa que acho que vai ser útil, não só para nós, Matilde, mas para todos os festivaleiros que queiram curtir um concerto ao vivo e debaixo de chuva, porque sabemos que é sempre uma possibilidade.
0: E é sempre um desafio.
1: Portanto, lookinhos de festivais e de concertos que resultam.
0: Eu tenho uma ideia,
1: vai,
0: que
1: Matilde.
0: É aquela que nós pusemos em prática ontem, um boné.
1: Ora, aí está.
0: Faz um look, fica gira ou giro e não sentes que a chuva te está a atacar, apesar de estás a levar com ela.
1: Exatamente. Outra maneira, a maneira mais básica, no fundo, é trazer o impermeável ou daquelas gabardines, aquelas capas.
0: Só que isso
1: que são
0: estraga
1: de plástico.
0: O look, pá.
1: Exatamente. Se não quiseres estragar o look, eu tenho um truque muito grande para concertos à chuva, que é o que eu tenho feito ao longo desta semana também, que é usar um casaco de cabedal.
0: Também.
1: Porque não é impermeável, mas também não fica molhado, no
0: Olha,
1: fundo.
0: Olha, sabes o que é que eu digo? Eu estou em paz e em homenagem, em paz nada, em homenagem, sei
1: em
0: que
1: homenagem.
0: É, com todas as baixinhas.
1: Ok.
0: E com todas aquelas que sofrem por calças cuja bainha não estão feitas.
1: Aí, tu Ora sentes bem, que as tuas calças sofrem festivais?
0: Eu vou-te dizer porquê. É que uma calça não tem a bainha propriamente bem feita, fica molhado e molha tudo em cima. Por exemplo, a Margarida Borrego sofreu disso ontem. Eu sofri disso na segunda-feira. Portanto, meninas baixinhas ou meninas no geral e meninos que precisem de ter bainhas feitas, façam-nas antes de virem a festivais, porque isso faz com que fique muito mais frio depois.
1: Exatamente.
0: Não é?
1: Outro grande truque, que na verdade eu até me arrisco a dizer que é o outfit mais usado aqui na Queima das Fitas, é uma suéte, porque metes a suéte, metes
0: verdade.
1: O carapuço e pronto, nem dás pela chuva, assim
0: é
1: dizendo.
0: Verdade, sim senhora, e já agora uma suéte talvez preta ou assim com vibes roqueiras, porque
1: oh, yes.
0: Temos Chutes e Pontapés em cima do palco e não está escrito a quantidade de gente que está aqui para os ver. Temper City na Mega.

0: Sinclair com Kiesa na Mega Hits. Música nova, chama-se I Can't Wait. E nós de facto mal podemos esperar para que ouvamos, eu penso que seja assim que se diga. Mal posso esperar para ouvir grandes sons ou grandes êxitos dos Chutes e Pontapés. E precisamente por isso temos Zé Vida no meio da multidão, provavelmente a falar com fãs que também esperam o mesmo que eu, não é?
1: Exatamente, estou com a Luísa e com o Tiago. Maltinha, como é que estão? Como é que estás?
2: Está bem.
1: A chuva não está a atrapalhar o concerto?
3: Não de todo, não.
1: São muito fãs de Chutes e Pontapés?
3: Não ouvi.
1: Se és fã de Chutes e Pontapés?
3: É Luís, é mais.
1: Ele veio para te acompanhar no concerto, então?
2: Já. Yeah.
1: Qual é a tua música favorita dos Chutes, Luísa?
2: Circo de Feras.
1: E ficas chateada se eles não cantarem?
2: Fico.
1: Muito bem. Já viste os Chutes e Pontapés antes ou é a primeira vez, Luísa?
2: Primeira vez.
1: É sério? Tu és daqui do Porto?
2: Só daqui.
1: Ah, então até tem um saborzinho especial. Estás a ver uma banda que tu gostas na tua cidade.
2: Claro.
1: Maltinha, vocês estão a estudar cá no Porto? Já estudaram?
3: Eu estudei em Lisboa.
1: Estudas em Lisboa. Vieste até ao Porto de propósito ou este cá?
3: Eu vivo no Porto, só que sou do técnico em Lisboa.
1: Ok, então aproveitaste e vieste esta semana para aqui também para curtir o concerto.
3: É, para estar com os pais e para estar com os amigos.
1: Muito bem, a primeira vez que estão na queima esta semana?
2: Não, eu vim todos os dias.
1: Tens vindo todos os dias?
2: Claro, tem que ser.
1: Então, um balanço desta semana. Qual foi o concerto que gostaste mais até agora, Luísa?
2: Eu acho que é este, que eu sou muito fã, mas... Também gostei ontem de ver o Armando Celso.
1: Ok, sim senhor. Até porque o palco secundário também tem ótimos concertos, ou não?
2: Exato.
1: Muito bem, maltinho. Olha, se a chuva começar, vocês não vão arredar pé daqui, vão continuar aqui, mesmo agora já não tanto chuva?
2: Sim, até ao fim.
1: Mesmo que volte a chover torrencialmente?
2: Ficamos aqui.
1: Muito bem, verdadeiros fãs. Maltinha, muito obrigado. Divirtam-se imenso. Matilde, assim como a Luísa e como o Tiago, eu estou rodeado de pessoas aqui no meio da plateia. Ninguém vai arredar pé para ver Chutes e Pontapés. Há todas as idades nesta plateia, dos 8 aos 80, pais com filhos. Até me arrisco a dizer que alguns avós também andam por aqui.
0: Meu Deus,
1: e toda a gente
0: vida.
1: Muito feliz por estar a ver este concerto.
0: Muito obrigada. Mantém-te desse lado porque nós continuamos a ouvir Chutes e Pontapés. Aliás, acho que ouves a voz do ti de fundo. Temos o queimódromo cheio de pessoas para ver Chutes e Pontapés. Por aqui, há Bad Bunny para ouvires, não é a Baiana, Maggie Hits.

0: Zé Vida, onde é que estará a Zé Vida? Aliás, é isso que eu quero dizer. Zé, tu
1: olha,
0: estás...
1: Matilde, eu estou no sítio onde toda a gente deve estar, que é no meio da multidão, a apreciar o concerto de Chutes e Pontapés. Estou aqui com a Paula e com o Vítor. Como é que estamos? Bem dispostos?
2: Muito bem dispostos.
1: O Vítor também?
3: Sim.
1: Vocês são daqui do Porto, certo?
2: Sim, somos aqui de Matosinhos.
1: E estavam-me a dizer, aqui há bocado, tem um filho aqui a estudar na faculdade.
2: Sim.
1: No Porto também.
2: Sim.
1: O vosso filho, como é que se chama?
2: Luís.
1: O Luís está a tirar curso?
2: Está a tirar curso de Biologia.
1: Muito bem. E ele está a aproveitar também o concerto de Chutes e Pontapés, o Luís?
2: Sim, também está a ver aqui os Chutes.
1: E o vosso filho tem andado por aqui a semana toda também, a aproveitar a semana da queima?
2: Sim, também. Ele faz parte da Tuna, das Ciências do Porto.
1: A sério? E quem sabe um dia então se vamos ver o Luís em cima de um palco também, com música, quem sabe?
2: Exatamente, exatamente.
1: Porquê é que fizeram questão de vir para aqui ver o concerto de Chutes e Pontapés, apesar desta chuva e deste mau tempo?
2: É um dia especial, é um dia de aniversário e também foi um método...
3: E estamos a ouvir os Chutes e Pontapés, que é o máximo.
2: Há muito tempo que já não víamos.
1: Muito bem, Paula, parabéns antes de mais, mas só faz à meia-noite, não é?
2: Já acaba agora à meia-noite, faço dia 9.
1: Ah, então está a encerrar
4: parabéns.
1: Já o seu dia de antes.
2: Exatamente.
1: Olha, Paula, então não há melhor concerto para aproveitar por aqui e para celebrar o aniversário também. Vítor, o que é que deu à Paula como prenda de anos? Foi o bilhete para o concerto?
3: Olha,
4: tem-lhe
3: uma coisa que as mulheres adoram, são malas.
1: Muito bem.
4: Muito bem.
1: Então, olha, Paula e Vítor, aproveitem muito bem este concerto de Chutes e Pontapés e o vosso filho também deve estar a aproveitar de certeza. Muito obrigado.
4: Vamos a
1: Matilde,
4: clássicos
1: é só um
4: agora.
1: Motivo para festejar por aqui.
4: Cláudia Mega, bora lá. Ele não ouve a música. Amor, Zé, tu ouves a música quando eu meto play? Ah, ok. Eu achava que... Bom, está bem. Mas tudo bem, foi bom. Até já. Porque eu pus play e por isso é que eu te cortei logo. Porque já estava, a música estava a tocar já. Ou seja,

0: Na reta final do programa de hoje, na verdade no fim, é o Metal Desperatis em Vida, estamos oficialmente de saída, não só hoje, mas também da Queima das Fitas do Porto.
1: Foi um prazer ter a Mega Hits a acompanhar a Queima das Fitas por aqui. Para o ano há mais.
0: É verdade.
1: Se quiseres ver os melhores momentos, é passar pelas nossas redes sociais.
0: Até porque há mais coisas que saíram, entretanto. Já a seguir, DJ Japénica, beijinhos.
1: Beijo.
0: Até segunda.
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